milagro importante, os milagros da mil. Estreamos este domingo, sempre o primeiro domingo depois do dia 8. 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Tinha água muito longe para dar jogando. 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Por favor, por favor, não posso mais. É uma tortura trabalhar assim. Buscou. Então estou uma aparição. Puxo-se a fazer um buraco. E pedi-lhe a Virgem que, por favor, se faz o buraco, e aparecer auga, que estava cansado de carrejar auga para os animais. De repente, clavou no chão a piqueta, um sacho ou o que fora, e saiu auga, montou um auga sem rumbo. 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

Meia que canções bonitas para montar. De toda a vida. São 5:50 minutos. Se não há Hilaria, vamos ir recolhendo o cenário. Está lá no fundo, no carro da festa, não se quer mover.

e sobe San Bartolomeu e outros santos galegos. Escribiu Vicente Risco.